E também dá socorro. Miento, miambe Benjamin, Eloa, Damenda. É, me do guru, não le parida. Não le filme, quoi. Eu sou a gente, não é? Tocton Jovi Jovi. Mamá Francisca. Então, como é que eu me adiro?

0: 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Blanco! Qual é? Ah!
1: Me virei.
0: 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Abre nem meu o nome do nome. Não abre o meu o nome do nome. Abre meu livro na rua. Toco mais e tem contato. Ela vai abrir o nome. Ela vai ver nunca. Ela trouxe nunca. Nunca. Hé! Mon ami! 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Chante bien! Ton cratoa ti la ti la ti chante pi. Tu ne chante pas sous ceinture. On va pas dire que c'est toi. Hein? 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J'ai dit, je vais commencer par circuler dans vos maisons avec un bâton. Un homme a averti en vos contours. Ça veut dire que pour un temps, ma femme est à confier.